todo cuidado é pouco quando se trata da selva de pedra. Não há compaixão na selva de pedra. Fique atento, hein?

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